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2: A Câmara Municipal de Estarreja informa que será proibida a circulação na Estrada Nacional 224, que liga a Estrada Nacional 109, a Rotunda do Falcão a Pardilhó, no troço compreendido entre a Rotunda de Acesso a Pardilhó e a Rotunda do Ecoparque Empresarial, devido ao avanço da empreitada de construção da nova rotunda que vai permitir a ligação à Rua do Carvalhal. O desvio do trânsito será efetuado junto à rotunda do Ecoparque Empresarial de Estarreja, através de um percurso alternativo devidamente sinalizado. A proibição permanecerá em vigor até à conclusão da empreitada prevista para o mês de agosto. A Câmara Municipal de Estarreja agradece a compreensão de todos os munícipes e utilizadores desta via pelos eventuais incómodos causados e apela ao cumprimento da sinalização temporária instalada, bem como à adoção de uma condução prudente nas zonas de trabalho. A Liga Portuguesa contra o Cancro reforça a campanha Verão com Prevenção. Ao longo de mais de um mês, a iniciativa passará por praias fluviais e oceânicas, piscinas municipais e espaços de vários concelhos da região centro, levando informação, atividades de sensibilização e materiais educativos a todas as idades. À semelhança das edições anteriores, a campanha pretende alertar para a importância da prevenção precoce contra o cancro de pele, promovendo comportamentos responsáveis durante a exposição solar. Para isso, conta com o apoio dos voluntários da Liga Portuguesa contra o Cancro e a colaboração de diversas entidades locais. Uma das grandes novidades desta edição é a Bolinha do Sol, um guia educativo especialmente concebido para crianças que se junta à já conhecida Bula do Sol. Através de jogos, desafios, palavras escondidas, de pequenas missões, a Bolinha do Sol ensina de forma divertida como brincar ao sol com segurança e a importância do protetor solar, do chapéu, dos óculos do sol, da hidratação e dos horários mais adequados para a exposição solar. Cegonhas brancas recuperadas regressaram ao Biorria, em Salreu, após passarem por um processo de tratamento e reabilitação em centros de recuperação de animais selvagens. Estas ações ocorrem com frequência na região de Baixo Voga, especialmente após ondas de calor ou acidentes que aumentam o número de aves recolhidas, tanto crias como adultos, com sinais de desidratação, quedas de ninho ou colisões. O Biorria oferece as condições ideais para a libertação destas aves, devido à vasta abundância de água e alimento nos campos agrícolas e esteiros da Ria de Aveiro, integrando-as facilmente na comunidade local de cegonhas residentes. O Hospital de Estarreja apresenta graves falhas no sistema de climatização, afetando diretamente o conforto e o bem-estar de doentes e profissionais de saúde nas enfermarias e em outros espaços da unidade. A situação foi denunciada após uma visita dos deputados do Partido Socialista, eleitos pelo Círculo de Aveiro, que consideraram as condições atuais inaceitáveis. O problema de climatização deficiente manifesta-se de forma mais crítica nas enfermarias de internamento e em várias áreas comuns da unidade de saúde. Os deputados do PS exigiram uma intervenção urgente ao Ministério da Saúde e solicitaram um levantamento detalhado das condições de climatização em todas as unidades de saúde do Distrito de Aveiro. O Conselho de Administração da Unidade Local de Saúde da região de Aveiro reconheceu oficialmente a gravidade e a importância do problema. A administração manifestou total sensibilidade para a necessidade de uma intervenção urgente e assumiu o compromisso público de desenvolver esforços para mitigar e resolver as falhas no edifício. O Centro Hospitalar do Baixo Voga, Unidade de Estarraja, funciona num edifício antigo. Os utentes têm alertado frequentemente para o estado de degradação das infraestruturas, embora elogiem com recorrência o profissionalismo e a atenção das equipes médicas e da enfermagem local.
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6: O Hospital de Estarreja apresenta graves falhas no sistema de climatização, afetando diretamente o conforto e o bem-estar de doentes e profissionais de saúde nas enfermarias e em outros espaços da unidade. A situação foi denunciada após uma visita dos deputados do Partido Socialista, eleitos pelo Círculo de Aveiro, que consideraram as condições atuais inaceitáveis. O problema de climatização deficiente manifesta-se de forma mais crítica nas enfermarias de internamento e em várias áreas comuns da unidade de saúde. Os deputados do PS exigiram uma intervenção urgente ao Ministério da Saúde e solicitaram um levantamento detalhado das condições de climatização em todas as unidades de saúde do Distrito de Aveiro. O Conselho de Administração da Unidade Local de Saúde da região de Aveiro reconheceu oficialmente a gravidade e a importância do problema. A administração manifestou total sensibilidade para a necessidade de uma intervenção urgente e assumiu o compromisso público de desenvolver esforços para mitigar e resolver as falhas no edifício. O Centro Hospitalar do Baixo Voga, Unidade de Estarreja, funciona num edifício antigo. Os utentes têm alertado frequentemente para o estado de degradação das infraestruturas, embora elogiem com recorrência o profissionalismo e a atenção das equipes médicas e da enfermagem local. A Câmara Municipal de Estarreja informa que será proibida a circulação na Estrada Nacional 224, que liga a Estrada Nacional 109, a Rotunda do Falcão a Pardilhó, no troço compreendido entre a Rotunda de Acesso a Pardilhó e a Rotunda do Ecoparque Empresarial, devido ao avanço da empreitada de construção da nova rotunda que vai permitir a ligação à Rua do Carvalhal. O desvio do trânsito será efetuado junto à rotunda do Ecoparque Empresarial de Estarreja, através de um percurso alternativo devidamente sinalizado. A proibição permanecerá em vigor até à conclusão da empreitada prevista para o mês de agosto. A Câmara Municipal de Estarreja agradece a compreensão de todos os munícipes e utilizadores desta via pelos eventuais incómodos causados e apela ao cumprimento da sinalização temporária instalada, bem como à adoção de uma condução prudente nas zonas de trabalho. A Liga Portuguesa contra o Cancro reforça a campanha Verão com Prevenção. Ao longo de mais de um mês, a iniciativa passará por praias fluviais e oceânicas, piscinas municipais e espaços de vários concelhos da região centro, levando informação, atividades de sensibilização e materiais educativos a todas as idades. À semelhança das edições anteriores, a campanha pretende alertar para a importância da prevenção precoce contra o cancro de pele, promovendo comportamentos responsáveis durante a exposição solar. Para isso, conta com o apoio dos voluntários da Liga Portuguesa contra o Cancro e a colaboração de diversas entidades locais. Uma das grandes novidades desta edição é a Bolinha do Sol, um guia educativo especialmente concebido para crianças que se junta à já conhecida Bola do Sol. Através de jogos, desafios, palavras escondidas, de pequenas missões, a Bolinha do Sol ensina de forma divertida como brincar ao sol com segurança e a importância do protetor solar, do chapéu, dos óculos do sol, da hidratação e dos horários mais adequados para a exposição solar. Cegonhas brancas recuperadas regressaram ao Biorria, em Salreu, após passarem por um processo de tratamento e reabilitação em centros de recuperação de animais selvagens. Estas ações ocorrem com frequência na região de Baixo Voga, especialmente após ondas de calor ou acidentes que aumentam o número de aves recolhidas, tanto crias como adultos, com sinais de desidratação, quedas de ninho ou colisões. O Biorria oferece as condições ideais para a libertação destas aves, devido à vasta abundância de água e alimento nos campos agrícolas e esteiros da Ria de Aveiro, integrando-as facilmente na comunidade local de cegonhas residentes.
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3: A Câmara Municipal de Estarreja informa que será proibida a circulação na Estrada Nacional 224, que liga a Estrada Nacional 109, Rotunda do Falcão a Pardilhó, no troço compreendido entre a Rotunda de Acesso a Pardilhó e a Rotunda do Ecoparque Empresarial, devido ao avanço da empreitada de construção da nova rotunda que vai permitir a ligação à Rua do Carvalhal. O desvio do trânsito será efetuado junto à rotunda do Ecoparque Empresarial de Estarreja, através de um percurso alternativo devidamente sinalizado. A proibição permanecerá em vigor até à conclusão da empreitada prevista para o mês de agosto. A Câmara Municipal de Estarreja agradece a compreensão de todos os munícipes e utilizadores desta via pelos eventuais incómodos causados e apela ao cumprimento da sinalização temporária instalada, bem como à adoção de uma condução prudente nas zonas de trabalho. A Liga Portuguesa contra o Cancro reforça a campanha Verão com Prevenção. Ao longo de mais de um mês, a iniciativa passará por praias fluviais e oceânicas, piscinas municipais e espaços de vários concelhos da região centro, levando informação, atividades de sensibilização e materiais educativos a todas as idades. À semelhança das edições anteriores, a campanha pretende alertar para a importância da prevenção precoce contra o cancro de pele, promovendo comportamentos responsáveis durante a exposição solar. Para isso, conta com o apoio dos voluntários da Liga Portuguesa contra o Cancro e a colaboração de diversas entidades locais. Uma das grandes novidades desta edição é a Bolinha do Sol, um guia educativo especialmente concebido para crianças que se junta à já conhecida Bula do Sol. Através de jogos, desafios, palavras escondidas, de pequenas missões, a Bolinha do Sol ensina de forma divertida como brincar ao sol com segurança e a importância do protetor solar, do chapéu, dos óculos de sol, da hidratação e dos horários mais adequados para a exposição solar. Cegonhas brancas recuperadas regressaram ao Biorria em Salreu após passarem por um processo de tratamento e reabilitação em centros de recuperação de animais selvagens. Estas ações ocorrem com frequência na região de Baixo Vouga, especialmente após ondas de calor ou acidentes que aumentam o número de aves recolhidas, tanto crias como adultos, com sinais de desidratação, quedas de ninho ou colisões. O Biorria oferece as condições ideais para a libertação destas aves, devido à vasta abundância de água e alimento nos campos agrícolas e esteiros da Ria de Aveiro, integrando-as facilmente na comunidade local de cegonhas residentes. O Hospital de Estarreja apresenta graves falhas no sistema de climatização, afetando diretamente o conforto e o bem-estar de doentes e profissionais de saúde nas enfermarias e em outros espaços da unidade. A situação foi denunciada após uma visita dos deputados do Partido Socialista, eleitos pelo Círculo de Aveiro, que consideraram as condições atuais inaceitáveis. O problema de climatização deficiente manifesta-se de forma mais crítica nas enfermarias de internamento e em várias áreas comuns da unidade de saúde. Os deputados do PS exigiram uma intervenção urgente ao Ministério da Saúde e solicitaram um levantamento detalhado das condições de climatização em todas as unidades de saúde do Distrito de Aveiro. O Conselho de Administração da Unidade Local de Saúde da região de Aveiro reconheceu oficialmente a gravidade e a importância do problema. A administração manifestou total sensibilidade para a necessidade de uma intervenção urgente e assumiu o compromisso público de desenvolver esforços para mitigar e resolver as falhas no edifício. O Centro Hospitalar do Baixo Voga, Unidade de Estarraja, funciona num edifício antigo. Os utentes têm alertado frequentemente para o estado de degradação das infraestruturas, embora elogiem com recorrência o profissionalismo e a atenção das equipes médicas e da enfermagem local.
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Ora viva, bem-vindos ao Sinestesia. O tecno remete-nos muitas vezes a raves com predominância de drogas e derivados, mas isso é um estereótipo que cai por terra com estes Shades of Marble de um dos reis do tecno, Trent Muller. Divirtam-se.

Os The Temper Trap formaram-se em 2005 em solo australiano, trazendo toda a dinâmica e frescura das bandas nascidas naqueles ares. Senhores de um interessante indie rock que se mostrou ao mundo somente em 2009 com o álbum Conditions, do mesmo álbum Soldier On.

The Hazards of Love é um trabalho brutal dos The Decemberists, uma das melhores obras de 2009. É um álbum conceitual, bem ao estilo dos anos 70. Esta é a parte 3 de The Hazards of Love.

já a seguir, clientes habituais aqui no estabelecimento da música nova e alternativa, os Of Monsters and Men, com este Winter Sound, do seu Beneath the Skin de 2015.

Meus amigos, não vou estar com tretas. Este é o momento instrumental do programa de hoje e só vos digo que é mais um trabalho da conta Café Del Mar. Chama-se Falling Stars e vão adorar.

Angus and Julia Stone ficaram conhecidíssimos pelo mundo inteiro graças a Paper Aeroplane, mas há muito mais sumo no seu álbum de estreia para além desse tema. Ora, ouçam este Babylon.

E foi o Sinestesia de hoje. Com uma viagem suave, contendo forte predominância do indie rock e indie pop, mas com espaço para o chill out e derivados deste, uma espécie de microclima do som que espero fazer-vos sorrir. Riam, sorriam, deixam o tablet e convivam com os humanos e a natureza. Sacudam as más energias e ouçam boa música. Obrigado por viajarem comigo.

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